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0: 8:39.
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5: O alojamento turístico na Madeira registou em junho uma ligeira quebra no número de dormidas, mas continuam a aumentar as receitas, segundo os dados divulgados pela Direção Regional de Estatística. No sexto mês do ano, a região recebeu 231 mil hóspedes, mais 2,6% do que em igual período do ano passado, que geraram 1,146 milhões de dormidas, o que representa uma diminuição homóloga de 0,7 pontos percentuais. De acordo com a DREM, a hotelaria concentrou 61,1% das dormidas, num total de 757,6 mil, resistindo uma quebra de 3,4%. Em sentido contrário, o alojamento local cresceu 5,8%, representando 31,8% das dormidas, enquanto o turismo no espaço rural recuou 8,7%. Apesar da redução das dormidas, os proveitos totais do setor aumentaram 5,6%, fixando-se em 86,9 milhões de euros. Já os proveitos de aposento cresceram 5,1% para 61,7 milhões de euros. Nos primeiros seis meses do ano, o alojamento turístico na região contabilizou 1,24 milhões de hóspedes, mais 6,9% do que no mesmo período de 2025, enquanto as dormidas aumentaram 2,2%, ultrapassando os 6,1 milhões. No desporto de futebol, o Marítimo fez saber que chegou a acordo com o Hellas Verona para a cedência temporária de Ielu Santiago até ao final da temporada 2026-2027. O internacional pelas seleções jovens de Espanha, o médio prosseguiu a sua carreira no Hellas Verona de Itália, chegando ao Marítimo depois de uma passagem pelo Arouca na temporada 2025-2026. Ielu Santiago estreou-se no futebol profissional ao serviço do Valencia antes de representar o Getafe na La Liga. Entretanto, o treinador Michel van der Gaag reforçou a necessidade do clube contratar um novo guarda-redes, confirmando também a saída de Carlos Daniel para a Arábia Saudita. O técnico referiu igualmente que espera jogadores para o meio-campo, apesar de já contar com Alfonso Pastor, Kimis Zavala, Gonçalo Taboas e Pedro Teixeira. O treinador dos Verde Clubes considera que a equipa precisa de concorrência, não só na baliza, mas em todos os sectores.
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12: 9:50.
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7: 10:47.
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2: Olá, viva, bem-vindos ao Contacto. Cá estamos na Rádio da Capital com mais uma edição do Compacto 20 mais da semana com a Nós Madeira. Acontece aqui aos sábados entre as 11 e a 1 da tarde. Estamos neste primeiro fim de semana de agosto. Esta edição, mais concretamente de 1 e 2 de agosto, sábados entre as 11 e 1 da tarde. A reposição é feita ao domingo depois das 16. Vamos-vos contar tudo o que está em termos de temas mais votados da semana e, claro, também os outros conteúdos que trazemos também aqui nestas edições do Compacto. Daqui a pouco vamos aos cinemas, vamos também ao Videoclube da Nós, programação e os vídeos YouTube que estão na berra estão aí a dar que falar no YouTube. Daqui a pouco vamos também trazer as músicas aqui mesmo. Bom, mas como sempre, começamos com as habituais saídas, os temas que já não estão na tabela das 20 mais.
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2: E são dois temas que deixam de fazer parte da tabela desta semana, são dois que já não fazem parte destas mais votadas. É o Elizabeth Taylor, o tema de Taylor Swift, que estava também já na última posição da tabela, é uma das saídas, e também o Pinterest, da Anitta. São estas as confirmações que abandonam as 20 mais.
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0: Estão conhecidos os temas que deixam a tabela desta semana. Vamos para os vídeos YouTube, os vídeos que estão a chegar também à plataforma YouTube. Vá subscrevendo aí o nosso canal, o canal que a Rádio Clube tem precisamente no YouTube, e aí confere sem qualquer intervalo as 20 mais da semana e também estes vídeos que semanalmente destacamos. Começamos com o primeiro, que estreou no dia 22 de julho. Temos para apresentar agora a música, é da Barba Bandeira. O tema chama-se Manel. Este novo single faz parte de Lusa Ato 2, um projeto audiovisual que celebra a identidade portuguesa através de histórias reais. A canção inspira-se na história verídica de Maria e Manel, um pescador e a mulher que o esperava em terra, retratando a esperança, o medo e também a resistência de muitas famílias ligadas ao mar. Com a participação de Buba Espinho e também de um coro alentejano feminino, o tema combina elementos da música tradicional portuguesa com uma produção pop contemporânea. Vamos ouvir Barba Bandeira e ao primeiro vídeo YouTube que se destaca nesta edição do Compacto. A música temos já aí de seguida, chama-se Manel.
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0: Vamos para a tabela atualizada desta semana com os temas mais rodados e votados pelo auditório. E obrigado a todos os que tiveram a gentileza de votar através do nosso website. Já sabe, pode fazê-lo através deste domínio www.rclub.pt. Ora, e esta semana, e como sempre, começando no fim da tabela, no 20º lugar, temos uma reentrada. Está nesta posição Juan and Friends e Sam Vieira. O tema Não Há Stress entra para o 20º lugar. No 19º posto, também uma novidade. Chega à tabela Katy Perry com o tema Watch It Burn. Está na 19ª posição.
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1: Vamos para o segundo vídeo em destaque nesta edição do Compacto, aqui na Rádio da Capital, na Rádio Clube com a Noz Madeira. Estreou no dia 22 também de julho na plataforma YouTube, Victoria Monet. O tema chama-se Reach Out. A artista, compositora e produtora americana lançou o seu novo single, produzido pelos colaboradores de longa data, Kai Tranada e D. Mile. Anunciou que o seu novo álbum, intitulado Frequencies of Love, vai ser lançado no dia 2 de outubro. O vídeo, com coreografia de Sean Bankhead, é centrado na performance da artista e destaca também a versatilidade de Monet como cantora e dançarina. Vamos ouvir este Reach Out. É o segundo vídeo. A música está aqui na Clube FM.
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1: Uma breve pausa na contabilidade dos 20 temas, que daqui a pouco já vamos retomar novamente a tabela. Vamos até à programação da Nós. Temos aqui algumas sugestões que pode ver aí na sua televisão este fim de semana, ou não só, durante a semana. Pode também recorrer às gravações automáticas da Box. Vamos começar, como sempre, com aquela parceria que a Rádio Clube tem com o canal S+, o canal de saúde que se vê. Vamos destacando todas as semanas aqui alguns programas que neste canal pode assistir na posição 129 da Nós Madeira. Aprenda a viver com asma. É a primeira sugestão no canal S+. Sabia que 1 em cada 10 portugueses sofre de asma e que esta é também uma doença mais prevalente em idade pediátrica. Portanto, este programa tem 4 episódios especiais com especialistas a irem dando conselhos de como identificar e controlar esta doença, a asma. Para ver no canal S+, o canal de saúde que se vê. Outra sugestão esta semana é Pompeia antes do desastre com Tom Hiddleston. No National Geographic é a temporada 1 que estreou esta semana. Será que alguém poderia viver ou sobreviver, melhor dizendo, à destruição de Pompeia? Tom Hiddleston lidera uma investigação inovadora sobre as últimas 24 horas da erupção do Vesúvio, combinando arqueologia de ponta com a sua própria intuição. Para ver esta Pompeia antes do desastre no canal National Geographic. Outro destaque é Bahar, de segunda à sexta-feira, no canal Star Life, quando Bahar, uma mãe que se dedica a tempo inteiro à família, enfrenta uma doença potencialmente fatal, decide que é a altura de fazer algumas mudanças na sua vida, volta para concluir a residência médica, que teve também de abandonar há 20 anos, mesmo sabendo que isso significa trabalhar sob a supervisão do marido e ao lado do filho. Bahar no Star Life, de segunda à sexta-feira. Outro destaque é ainda A Nossa Cozinha, com a chefe Maria José Sousa. A primeira temporada está no Casa e Cozinha, é outra sugestão. A chefe Maria José, uma alentejana de gema, traz-nos as melhores receitas, e isto dos pratos mais tradicionais portugueses, durante um programa cheio de tradição e simplicidade. Maria José Sousa cozinha no seu restaurante, a Taberna do Adro, em Vila Fernando Elvas, um restaurante especializado em cozinha tradicional, para ver no canal Casa e Cozinha. É outra sugestão esta semana.
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1: Vamos voltar à tabela das 20 mais neste fim de semana, primeiro fim de semana de agosto, aqui na Rádio da Capital, o Compacto com a Nós Madeira. Vamos conhecer mais 3 dos temas que estão nos mais votados pelo auditório. Na tabela, no 18º lugar, esta semana está a Júlia Mestre, com o tema A Fim de Verão. Cai uma posição em relação à semana passada. Também a cair algumas posições está o U2, no 17º lugar, com o tema Scars. Era 12º a semana passada. Esta semana cai para o 17º posto. No 16º lugar, The Rolling Stones, In The Stars.

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1: Mais uma voltinha pelo YouTube, é mais um vídeo que chega. E não só, impressiona. Cat's Eye, o tema Animal, estreou no dia 24 de julho. É co-escrita por Ed Sheeran. A canção explora a tensão entre a versão polida que mostramos ao mundo e a energia desinibida que surge quando estamos longe dos olhares alheios. Com versos irreverentes, interpretações vocais magnéticas e também uma produção pop irresistível, a Cat's Eye transforma o secretismo, a atração e o pulso em algo simultaneamente poderoso e cativante. A produção esteve a cargo de Omer Fedi e Blake Slatkin, que são conhecidos pelo trabalho como Kid Laroi, Justin Bieber, Sam Smith e Lil Nas X, entre outros. Vamos ouvir então as Cat's Eye, o tema Animal.

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1: Outra pausa na tabela das 20 mais. Vamos agora até ao cinema. Olhamos a 7 de março os filmes que estão em exibição nos cinemas nós. Começamos com a estreia da semana De Mãos Atadas. Este filme De Mãos Atadas oferece uma experiência intensamente claustrofóbica que empurra os limites do terror psicológico. Baseado no romance de culto de David Jasso e realizado por Angel de la Cruz, o filme acompanha Daniel Lontzes, um escritor de terror de sucesso que decide viver na pele do seu protagonista e sentir em primeira mão o que é estar preso e amordaçado. O filme De Mãos Atadas está nos cinemas nós. Outro destaque vai para o filme Homem-Aranha, Um Novo Dia. É um novo dia para Peter Parker a combater o crime a tempo inteiro, como Homem-Aranha, num mundo que já não se lembra dele e perante a pressão de ver os seus amigos de longa data seguirem em frente sem ele. Peter enfrenta agora uma mudança que poderá estar para além do seu controlo. Em exibição, o filme Homem-Aranha, Um Novo Dia. Outro filme que está também em exibição nos cinemas é Águas Profundas. Um voo de Los Angeles para Xangai é obrigado a fazer uma aterragem de emergência no meio do Pacífico após um incêndio devastador a bordo. À medida que o avião começa a afundar-se, um grupo de sobreviventes, vindo de diferentes partes do mundo, trata de pôr de lado as suas diferenças e unir forças para escapar aos destroços e à ameaça também mortal de tubarões atraídos pelo desastre. O filme Águas Profundas está nos cinemas. Finalmente, destacamos o filme que está também em exibição, Mínimos e os Monstros. Esta é a história turbulenta, ridícula e totalmente verdadeira de como os Mínimos conquistaram Hollywood e se tornaram estrelas de cinema, perderam tudo, libertaram monstros do mundo e depois uniram-se para tentar salvar o planeta do caos que acabaram por criar. O filme está em versão portuguesa, nos cinemas Mínimos e os Monstros.
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1: Tabela das 20 mais votadas pelo auditório aqui na Rádio Clube em modelo compacto. Fazemos-lo aqui ao sábado entre as 11 e 1 da tarde e a reposição é feita depois das 4 da tarde ao domingo. Vamos para a 15ª posição, onde está Edmundo Inácio. E peculiar nesta posição está o tema Relento. No 14º posto, Aurora Pinto e o Baninho, O Amor é Tudo. E na 13ª posição, Zarco, Armadura.
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0: 14.
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1: Estamos de regresso à plataforma YouTube para mais um vídeo que chegou este mês passado de julho. Chegou no dia 24, é de Jennie, o tema Less Than a Lover. O novo single da artista coreana é uma balada pop alternativa que retrata a leveza e também a natureza passageira de um romance de verão. Afastando-se do estilo energético que tem dos seus anteriores singles, a artista aposta agora numa sonoridade lo-fi, com guitarras suaves, teclados vintage e também uma interpretação vocal contida. A letra aborda uma relação que se situa entre a amizade e o compromisso amoroso, enquanto o videoclipe, gravado em Espanha, reforça essa atmosfera através de uma estética cinematográfica com paisagens soalheiras e momentos íntimos que evocam um romance de verão nostálgico. É romântico. Vamos ouvir este Less Than a Lover, Jennie, na Clube FM.
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1: Vamos para a tabela. Vamos conhecer mais 3 posições e entrar já no Top 10. No 12º lugar esta semana está Gustavo Reinas, o tema Rota de Colisão. O 11º tema mais votado é À Toa, Os Vizinhos, que trazem também este Já Não Sei há algum tempo aqui à Clube FM. Está na 11ª posição e o 10º lugar é do David Carreira, com o tema Multa. Baixa 2 posições.
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1: Ora, são milhares e milhares de vídeos que vão entrando todas as semanas no YouTube. Nós destacamos aqui algumas das músicas que também fazem parte desses mesmos vídeos novos que chegam à plataforma YouTube. No dia 24 chegou o do Fernando Daniel, o tema Emocional. Este Emocional do cantor natural de Aveiro continua a preparar o lançamento do seu quarto álbum de estúdio, previsto para o último trimestre deste ano. Com a apresentação deste Emocional, o segundo single do projeto, é na sequência de Juro, o tema que evidencia uma nova fase criativa, mostrando um artista mais confiante como autor, compositor e também intérprete. Reforça também a identidade de um álbum que promete marcar um novo capítulo na carreira, ou na sua carreira, de Fernando Daniel. O tema Emocional está agora na Clube FM.
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1: Vamos nesta edição do Compacto até ao Videoclube da Nós. Temos aqui algumas sugestões de filmes que pode alugar e é sugestões para o fim de semana e não só para durante a semana e para esta altura de férias também dá jeito. Vamos começar com o filme Michael. Michael, que retrata a ascensão de Michael

Jackson, desde os Jackson 5 até se tornar o rei da pop. Entre talento, ambição e também desafios pessoais, o filme revela os bastidores da construção de um dos artistas mais influentes da história. Michael está também no videoclube da Nós. É uma sugestão. Outra sugestão também no videoclube da Nós é o filme de Mandalorian and Grogu. O Império caiu, mas a galáxia continua em perigo. Para salvaguardar o legado de rebelião, a Nova República recrutou o lendário mandaloriano Din Djarin e o seu jovem aprendiz Grogu. O filme é uma sugestão esta semana no videoclube da Nós. Sugerimos também o filme O Passageiro do Inferno. Depois de um jovem casal testemunhar um terrível acidente numa estrada, rapidamente percebe que não saiu do local sozinho. Uma presença demoníaca, conhecida como The Passenger, transforma a sua viagem num autêntico pesadelo. O filme tem o título O Passageiro do Inferno. Está no videoclube da Nós. E ainda temos mais uma recomendação, Tom and Jerry, A Bússola Perdida. O filme também encontra-se no videoclube da Nós. Uma perseguição num museu leva Tom and Jerry a ativar uma bússola que é mágica e catapultando-os para uma lendária cidade dourada perdida no tempo. Rodeados dos deuses caídos e guerreiros, terão de cooperar para regressar a casa. O filme Tom and Jerry, A Bússola Perdida, está no videoclube da Nós. Ora, e daqui a pouco temos mais um bloco de sugestões. Já estamos dentro do Top 10 da tabela desta semana das 20 mais nesta edição, primeira edição do mês de agosto, aqui da Rádio Clube, aqui com a Nós Madeira. Vamos então conhecer mais três posições desta tabela. Dentro deste Top 10, no nono lugar, está esta semana Vitor Clay, com o tema Abalo Psicológico. É uma subida precisamente de 9 lugares, viajou do 18º para o 9º lugar. Na 8ª posição, Damian David, com a Tyla, o tema Talk To Me. No 7º posto está a Inês Apenas, Sinto Muito. Número 9.

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1: Vamos voltar aos vídeos YouTube e a música vai passar dentro de segundos aqui na Clube FM. É de Shabuz e o próximo que se segue com Leon Bridges. O tema chegou no dia 10 de julho à plataforma YouTube. Chama-se a faixa Burn It Down. O cantor e compositor norte-americano lançou este novo single, Burn It Down, uma colaboração com o cantor de soul e R&B, Leon Bridges. Os dois cantores estabelecem então um contraste magnético entre vocais que traduzem o peso dramático dessa narrativa, unindo também o peso do alt country à sofisticação do soul contemporâneo. O lançamento serve também como capítulo definitivo para o lançamento do seu álbum conceitual The Outlaw, Cherry Lee and Other Western Tales, que chega ao público no dia 31 de julho. Vamos ouvir então Shabuzi com Leon Bridges, o tema Burn It Down.
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0: Está com a Rádio Clube, a Rádio da Capital, com esta emissão também do Compacto, aqui aos sábados, com a Nós Madeira, entre as 11 e 1 da tarde aos sábados, com a reposição feita ao domingo, às 16. Vamos voltar ao videoclube da Nós, tenho aqui alguns títulos, mais alguns, para sugerir e para poder ver aí no conforto do celular. Vamos começar com o filme Geração Espontânea. Neste filme, quando os alunos do colégio começam literalmente a explodir, e isto de uma forma inexplicável, os veteranos Mara e Dylan lutam para sobreviver num mundo onde cada um momento pode ser o último. Geração Espontânea é a primeira sugestão deste lote. Passamos a um outro. Temos agora o filme I Am Woman, a voz da mudança, a história verídica da cantora e ativista dos anos 70, Helen Reddy, que escreveu a icónica canção I Am Woman. A música acabaria por se tornar um hino para o movimento feminista, estimulando também toda uma geração de mulheres a lutar pela mudança. O filme está também no videoclube da Nós. Temos um outro destaque, Até o Último Combate 4, A Revolta. Este filme está também no videoclube da Nós. Quando um lutador amador não está disposto a competir, a sua irmã Anya precisa viajar para Roma e lutar para um público de elite para ajudar então a pagar a dívida dele com o chefe do crime. Até o Último Combate 4 está no videoclube da Nós. Por fim, destacamos o filme em Escape Room 2, Tensão Máxima. 6 pessoas que se encontram presas numa nova série de armadilhas, buscando o que elas também têm em comum para sobreviver e descobrindo que todos já jogaram este jogo antes. O filme Escape Room 2 está também no videoclube da Nós. Estamos a caminhar para o fim desta sessão de hoje do Compacto, desta emissão que traz também aqui à Clube FM os 20 temas mais votados da semana. Vamos olhar para isso mesmo, para mais 3 temas dos que são mais votados pelo auditório. Na 6ª posição esta semana está Lola Young, na tabela com o tema From Down Here. Mantém o mesmo posto da semana passada. No 5º lugar está Kiaro, Se Fores ao Alentejo. E na 4ª posição, Mimikatz, A Minha Gente.
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1: Reta final desta edição do Compacto deste fim de semana 1 e 2 de agosto de 2026. Vamos ao último vídeo que está também esta semana a fazer furor na plataforma YouTube. É de João, com o tema Catedral. Estreou no dia 12 de julho. O cantor e compositor brasileiro lançou Memórias Póstumas, o seu quinto álbum de estúdio, um trabalho mais íntimo e influenciado também pela MPB, que é um género musical brasileiro que surgiu na década de 60, combina ritmos tradicionais e inovação, frequentemente associado à resistência cultural e política durante a ditadura militar. Este género MPB, que assinala também o regresso do artista após mais de um ano afastado dos palcos. O disco é composto por 14 temas inéditos, explora temas como a morte, o luto e o papel da arte em momentos difíceis. A acompanhar o lançamento foi também divulgado o videoclipe de Catedral, gravado em São Paulo, com mais de 100 figurantes e inspirado na obra Operários, da Tarsila do Amaral, reforçando a carga simbólica e também emocional deste novo capítulo da carreira do cantor. Vamos ouvir João. O tema chama-se Catedral.

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1: 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Já estamos na fase final mesmo desta edição do Compacto. Muito obrigado pela audição, por estar aí também nesta nossa emissão do Compacto com as 20 mais da semana e com a Nós Madeira. Vamos conhecer o pódio, os três lugares de frente, os três mais votados da semana. Na terceira posição está e mantém-se neste lugar David Fonseca com o tema Nada a Perder. É o terceiro lugar da tabela. Na segunda posição, Martin Garrix com Catarina.
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1: A chegar à fase final do compacto, falta apenas conhecer o líder, o tema que é o mais votado pelo auditório. Muito obrigado a todos os que votaram durante a semana no nosso website. Já sabe, pode fazê-lo sempre através deste domínio www.rclube.pt. Esse é o website da Rádio Clube. Lá encontra o separador 20 mais. Clicando, tem a lista completa e pode votar no seu tema favorito. Ora, e o tema mais votado esta semana continua a ser o tema mais votado da tabela. Sienna Spiro, Material Lover, pela segunda semana consecutiva, está no primeiro lugar.

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1: E pronto, chegamos ao final desta emissão do Compacto. Estão apresentados os 20 temas. Já está conhecido o líder da tabela, que continua a ser Sienna Spiro, com o tema Material Lover. E os outros 19 temas que estão também nesta tabela, que compõem os 20 mais da semana. Ora, marcamos encontro no próximo fim de semana, no sábado, obviamente, às 11 da manhã, com a Noz Madeira. Até lá, passe bem. Tenham um excelente mês de agosto. E já agora, boas férias, se for o caso.
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5: A Madeira coloca dois concelhos entre os 50 municípios mais procurados para comprar casa em Portugal, segundo os dados do segundo trimestre deste ano divulgados pelo Idealista. Santarém ocupa a 28ª posição do ranking, com preço mediano de 312 mil euros, enquanto o Portimonês surge no 50º lugar, registando um preço mediano de 216 mil euros. O estudo revela que em 30 dos 50 municípios com maior procura para aquisição de habitação, os preços medianos situam-se abaixo dos 300 mil euros, representando 60% do ranking. A tendência demonstra que a procura está cada vez mais distribuída pelo território nacional, estendendo-se para mercados fora das grandes áreas metropolitanas. Na Madeira, o protagonista destaca-se por apresentar um valor abaixo da fasquia dos 300 mil euros, posicionando-se entre as opções mais acessíveis do país e entre os concelhos com maior procura. Já Santana ultrapassa ligeiramente esse limite, refletindo o mercado ainda competitivo face a outras regiões. A Madeira registrou nesta última semana um total de 71 acidentes de aviação. Segundo o balanço semanal do Comando Regional da Polícia de Segurança Pública, o Funchal foi o concelho com mais sinistros registados, num total de 17 acidentes. Santa Cruz registrou 14, Machico 11, Portimonês 8, Câmara de Lobos 6, Ribeira Brava 3 foram os concelhos mais sinistrados. Este número de sinistros resultou um total de 26 feridos ligeiros. No âmbito das operações de fiscalização rodoviária, a polícia deteve 8 pessoas por crimes rodoviários. A maioria das detenções, 6, devem-se à condução sob efeito álcool e 2 pessoas foram detidas por conduzirem sem habilitação legal.
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0: 25 graus. 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
7: 26 graus.
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0: 15 e 6.
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0: 28 graus.
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0: 28 graus. 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

0: 17 e 7.
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4: 27 graus.
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0: Estamos de volta a Machico para o segundo dia de Semana Gastronómica com a 89.6 FM para Machico e a 106.8 FM para o Funchal.
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0: Agora em direto e até às 8 da noite. Sejam bem-vindos, bom fim de semana, o destino é Machico. Daqui a pouco vamos avançar já com a programação para este segundo dia de Semana Gastronómica, já na 3ª, 9ª edição. Mais uma vez, bem-vindos e bom fim de semana com a Clube FM.

0: 18 e 10.
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1: Este é o som da tua Clube FM e Rádio Zarco 89.6, em direto a partir da Promenade de Machico, neste segundo dia de semana gastronómica. Para hoje, a programação reserva daqui a pouco os Camacho Fons, também Chef João Luz, na experiência gastronómica que acontece no Forte de Nossa Senhora do Amparo, será por volta das 19h30. Hoje é o Chef João Luz, do restaurante Vista, do Hotel Porto Bay.

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4: E vamos estar por aqui até ao último dia desta Semana Gastronómica. Entretanto, para hoje, dia 1 de agosto, podemos contar com o Grupo Folclore de Machico às 8 da noite. Ainda a atuação de Live Brisk Band. Temos também DJ Sérgio Jesus no palco 2 a partir da meia-noite, mas antes, cabeça de cartaz, precisamente Nena. E olha, antes que os croquetes acabem, vamos ouvir a Nena nesta emissão da Clube FM. Boa tarde, bom fim de semana.

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1: E já estamos com um bom ambiente aqui na Promenade de Machico. Neste segundo dia de Semana Gastronómica, o convite está feito. Estamos à vossa espera ainda com um grande programa para este 1º de Agosto. Este é o som da tua Clube FM em direto. 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

0: Faltam agora 18 minutos para as 7 da tarde, neste direto que está a ser feito a partir de Machico, no segundo dia de Semana Gastronómica, uma organização da Câmara Municipal de Machico, com a 106.8 FM para todo o Funchal e 89.6 para o Conselho de Machico. Esta hora está a decorrer também a atuação dos Camacho Fones. A destacar, por volta das 19h30, a experiência gastronómica hoje com o chefe João Luís do restaurante A Vista do Hotel Porto Bay. Há ainda as atuações em palco às 8 da noite, o grupo de folclore de Machico, Live Brisk Band, ainda DJ Sérgio Jus no palco 2. É também uma das novidades para esta edição e ainda o cabeça de cartaz para este sábado, Nena, a não perder.
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0: Ainda a destacar o transporte gratuito cedido pela Câmara Municipal do Funchal a sair de diversos pontos do Conselho de Machico. Há também informações em relação ao trânsito, saída preferencial Machico Norte para aceder a toda esta zona. Portanto, apareçam, nós estamos à vossa espera. Mais uma grande tarde, noite de fim de semana, hoje sábado 1 de agosto, aqui em Machico.

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0: Faltam agora 10 minutos para as 7 da tarde, este final de tarde de sábado 1 de agosto, e é também o segundo dia de Gastronómica de Machico, 39ª edição, e hoje com mais um dia cheio de coisas boas, tanto para saborear como também para ouvir. Nos dois palcos, no palco principal e também no palco 2, é uma das novas introduções nesta Semana Gastronómica, está mesmo aqui ao nosso lado, e hoje conta também com uma seleção musical a partir da meia-noite, a rondar os anos 80 e 90, o DJ Sérgio Jesus.
1: 18:51.
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0: E é verdade, este é o som da Clube FM. E estamos em direto da Promenade de Machico, neste simultâneo também com 89.6, a Rádio Zarco, rádio do Conselho de Machico. Boa tarde, bom fim de semana.

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2: 23 graus.
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4: A Madeira coloca dois concelhos entre os 50 municípios mais procurados para comprar casa em Portugal, segundo os dados do segundo trimestre deste ano divulgados pelo Idealista. Santarém ocupa a 28ª posição do ranking, com um preço mediano de 312 mil euros, enquanto Porto Nias surge no 50º lugar, registando um preço mediano de 216 mil euros. O estudo revela que em 30 dos 50 municípios com maior procura para a aquisição de habitação, os preços medianos situam-se abaixo dos 300 mil euros, representando 60% do ranking. A tendência demonstra que a procura está cada vez mais distribuída pelo território nacional, estendendo-se para mercados fora das grandes áreas metropolitanas. Na Madeira, o Porto Nias destaca-se por apresentar um valor abaixo da fasquia dos 300 mil euros, posicionando-se entre as opções mais acessíveis do país, entre os concelhos com maior procura. Já Santana ultrapassa ligeiramente esse limite, refletindo o mercado ainda competitivo face a outras regiões. A Madeira registrou nesta última semana um total de 71 acidentes de aviação. Segundo o balanço semanal do Comando Regional da Polícia de Segurança Pública, o Funchal foi o concelho com mais sinistros registados, num total de 17 acidentes. Santa Cruz registrou 14, Machico 11, Porto Nias 8, Câmara de Lobos 6, Ribeira Brava 3, foram os concelhos mais sinistrados. Este número de sinistros resultou um total de 26 feridos ligeiros. No âmbito das operações de fiscalização rodoviária, a polícia deteve 8 pessoas por crimes rodoviários. A maioria das detenções, 6, devem-se à condução sob efeito do álcool, e 2 pessoas foram detidas por conduzirem sem habilitação legal.
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2: 7 horas e 6 minutos. Mas Chico, boa tarde. Semana gastronómica. Estamos à vossa espera hoje. Um de hoje foi até às 2 da manhã.
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2: E a verdade é destino obrigatório, Machico, até o próximo dia 9 de agosto, a 39ª Semana Gastronómica, com a 106.8 para todo o Funchal e 89.6 para o Concelho de Machico, e agora com Rema, Calm Down.

0: Antes de tudo, vale a pena lembrar que daqui a pouco arranca a segunda experiência gastronómica nesta Semana Gastronómica de Machico, hoje com o chefe João Luz, do restaurante A Vista, o Hotel Porto Bay, aqui também presente. Tudo irá acontecer no Forte de Nossa Senhora do Amparo.
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0: Em destaque ainda para o dia de hoje e a partir das 10 da noite, Nena, no palco principal da Semana Gastronómica. Sejam bem-vindos. Bem-vindos.

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0: Estamos praticamente a 20 minutos das 8 da noite, aqui na 106.8. Nesta emissão que está a ser feita a partir de Machico, em simultâneo também com 89.6 para todo o concelho de Machico, na Semana Gastronómica, neste segundo dia de Gastronómica de Machico. Já te falei ainda do programa para hoje, vamos ter daqui a pouco, já está a acontecer também ali no Forte de Nossa Senhora do Amparo, as experiências gastronómicas hoje com o chefe João Luz, do restaurante Vista. Vamos ter ainda as atuações do Grupo Folclore de Machico, também Live Brisk Band pelas 9 da noite e, é claro, no palco principal, Nena, às 10. Para fechar o dia de hoje, e porque é fim de semana, vamos reviver bons velhos tempos, e essa é uma onda que eu também gosto, e por isso recebo aqui comigo o Sérgio Jesus, que é quem vai controlar então aqui este palco 2, uma das inovações para este ano, para a Semana Gastronómica. Sérgio, antes de mais, boa tarde. Tudo pronto para esta atuação aqui? Estamos em casa, estamos a jogar em casa.
1: Olá, boa tarde. É verdade, em casa, na minha terra, e vamos tentar fazer uma coisa diferente também para, portanto, para também dar uma certa variedade musical à festa. E acho que é um tema que diz muito a muita gente. Decidi ir por aí, fazer uma noite diferente, anos 90, 2000, muita coisa. Temos muita coisa planeada para...
0: Música
1: para
0: não falta para essas alturas.
1: Não falta, é verdade. É aquela altura em que parecia que não precisávamos de dormir.
0: Ou Sérgio, tu que andas na noite e também com os eventos, através do CAC, por exemplo, sentes que há uma boa aceitação também para este género musical, e até mesmo pelos mais novos ali a rondar os 80, 90 e anos 2000.
1: É verdade. É bastante curioso, porque noto, ao longo destes tempos, noto uma certa... portanto, uma certa evolução, no sentido que antigamente, há uns anos atrás, iam muito, muito, muito 80s, agora vejo também uma aceitação nos 80s, 90s, 2000, já começam, parecendo que não, já são músicas que já têm 30 anos.
0: Exato, fazendo bem as contas.
1: É verdade. E acho que diz muito a muita gente, e é também uma era do revenge, uma era muito, muito específica, e acho que vai ser engraçado para hoje.
0: Sérgio, já sabemos o que é que esta Semana Gastronómica nos oferece, e também o público que consegue arrastar. Para hoje, expectativas lá em cima?
1: Lá em cima onde?
0: Lá em cima, quando eu digo lá em cima, no topo mesmo. E isto porque ontem, depois dos 4h30, esta zona aqui também estava bem, bem preenchida.
1: Olha, antes de mais nada, fico muito feliz. Por acaso, foi uma sugestão minha este segundo palco.
0: Olha, aí está uma novidade que eu não sabia. Tenho andado aqui a falar desta inovação. Ainda ontem o Sr. Presidente da Câmara falou, e bem, e porque se consegue criar aqui duas áreas diferentes, e fico satisfeito por saber.
1: Sim, foi uma sugestão, porque eu tive uma experiência há uns 2 anos atrás, e acho que as coisas depois demoram algum tempo a sair da banda para o DJ. Acho que é muito mau para os DJs, não é? Não.
0: Exato.
1: É
0: para mim. E para o público também.
1: E para o público. E isto é uma ideia que, por acaso, que sugeri, e ainda bem que fui aceita. Acho que é
0: porque ontem o concerto acabou ali, e eles foram extremamente pontuais, por volta da meia-noite, se calhar um pouco antes, e logo aqui já estava a arrancar o DJ. Eu quero dizer que não houve uma dispersão de público.
1: Claro, e eu acredito que essa é a forma correta, portanto, para dar uma simbiose, e também para ajudar aqui a parte dos bares, para o pessoal se concentrar. E acho que, por acaso, não tive a oportunidade de cá vir ontem, mas
0: posso dizer que foi muito bom.
1: Ainda bem.
0: E hoje há de ser também.
1: Penso que sim, e penso que tem tudo para funcionar bem desta forma assim.
0: Como diz a Helena, antes que os croquetes acabem, nós já vamos conseguir chegar a este lado. Diz uma coisa, uma das músicas que eu possa lançar aqui, por exemplo, aquele clássico que estou a ver aqui dos R.E.M., será uma das peças para passar hoje?
1: É possível. Eu vou ser...
0: Tens
1: mesmo
0: de olhar para a frente, não é? Ver,
1: vou ser mesmo muito sincero. Eu não costumo planear as minhas noites, isso aí. Portanto, tenho um género musical que sei que vou me cingir a ele, mas depois podemos ir por muita coisa. Podemos ir... Provavelmente vamos tocar muita coisa portuguesa também, vamos tocar muitos êxitos de dança, alguma brasileira, pá, tudo aquilo que marcou os anos 90, os 2000, depois consoante o público também, mas pá, pode tocar qualquer coisa. Pode tocar,
0: Sérgio,
1: qualquer coisa.
0: Eu vou pegar aqui nos R.E.M., são também uns dos bons nomes que nós temos aqui nas décadas de 80 e 90, para fechar esta conversa. Agradeço. Meia-noite. Cá estaremos para acompanhar estes 80s, 90s e 2000 aqui no Palco 2 da Gastronómica de Machico com o DJ Sérgio Jesus. Agora vais descansar um pouco.
1: Sim, vou. Depois, para voltar
0: Sérgio, muito obrigado. Olha, estamos a R.E.M. já a tocar com este blues em My Religion. Boa tarde e um bom fim de semana para ti, Sérgio.
1: Obrigado, Ivan.
0: Obrigado. Não esqueçam então logo a partir das 10 da noite, Palco 2, é a atuação aqui do Sérgio Jesus. Apareçam.

0: Bom, eu não sei se já viste nas nossas redes sociais, mas estamos aqui com um belo cenário nesta promenade de Machico, a acompanhar esta Semana Gastronómica, 39ª edição, com a Câmara Municipal de Machico, a tua Clube FM, em simultâneo com a Rádio Zarco.
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0: Estamos praticamente no final desta emissão, feita a partir da Promenade de Machico, todos os dias, e até o próximo dia 9 deste mês, entre as 6 e as 8 da noite, para te levar tudo o que se passa nesta 39ª edição da Semana Gastronómica de Machico, com a Câmara Municipal de Machico. Estamos todos os dias em simultâneo com a 89.6 para o Conselho de Machico, através da 106.8 FM para todo o Conselho do Funchal. Já agora é saber que para hoje, e já a partir das 8 da noite, podes contar com o Grupo Folclore de Machico no palco principal. Há ainda Live Brisk Band, e às 10, Nena.
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2: 19:54.
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0: É verdade, só mesmo as que tu gostas. E depois da Nena, lá para meia-noite, DJ Sérgio Jesus, aqui no Palco 2. Da minha parte e tudo, aproveitem, bom fim de semana. O destino é Machico, apareçam. Nós estamos à vossa espera e voltamos amanhã às 6 da tarde.

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0: 22 e 29.
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